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1: Uma e 10.
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5: E 43.
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2: Bom dia. São 2 horas.
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2: 2:47.
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2: Bom dia, são 3 horas.
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2: Bom dia. São 4 horas.
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2: Bom dia, são 5 horas.
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2: Bom dia, são 6 horas.
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2: Bom dia, são 7 horas.
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2: Bom dia, são 8 horas.
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20: 8:30.

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20: 20 graus.

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2: Bom dia, são 9 horas.
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13: 21 graus.

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2: Bom dia, são 10 horas.
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18: 22 graus.

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2: Bom dia, são 11 horas.
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5: 11:31.

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14: 23 graus.

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2: Bom dia, são 12 horas.
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2: Boa tarde, são 13 horas.
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2: Boa tarde, são 14 horas.
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2: Boa tarde, são 15 horas.
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2: Boa tarde, são 16 horas.
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2: Boa tarde, são 17 horas.
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2: Boa tarde, são 18 horas.
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2: Boa tarde, são 19 horas.
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2: Boa noite. São 20 horas.
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2: Boa noite. São 21 horas.
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2: Boa noite. São 22 horas.
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2: Boa noite. São 23 horas.
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1: E 3:56.

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